tem que acreditar. Desde cedo a mãe da gente fala assim: filho, por você ser preto, você tem que ser duas vezes melhor. Aí passado alguns anos eu pensei: como fazer duas vezes melhor se você tá pelo menos 100 vezes atrasado? Pela escravidão, pela história, pelo preconceito, pelos traumas, pelas psicoses, por tudo que aconteceu. Duas vezes melhor como? Ou melhora, ou ser o melhor, ou é o pior de uma vez. Sempre foi assim. Você vai escolher o que tiver mais perto de você, o que tiver dentro da sua realidade. Você vai ser duas vezes melhor como? Quem inventou isso aí? Quem foi o pilantra que inventou isso aí? Acorda pra vida, rapaz.

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1: mano.
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1: 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Agora?
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0: Aí, rapaziada, ó, no meio do clipe aí, ó, o pai abordou nós aqui, tem que dar uma atenção, né, bichão?
4: Traquino, tem que ter sentada, tá?

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0: polícia do Rio de Janeiro prendeu o rapper Orochi em uma operação para localizar armas. O artista estava em um barco no mar quando foi preso em Búzios, na região dos Lagos.
1: Nessa imagem, dá pra ver a joia usada pelo rapper. Um cordão com a frase Vida Cara.
0: Na casa onde Orochi estava hospedado, foram encontradas duas armas.
2: Equipes foram até a casa onde apreenderam a espingarda calibre 12 camuflada e munição.
1: Em depoimento, eles alegaram que estavam armados porque escoltaram uma joia de ouro avaliada em 500 mil reais.

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1: Viado, mas...
2: Entra aí pra jogar com nós, viado.
0: Tá pra jogar, mano. Tô com a braba aqui, viado.
1: Que brabo.
0: Tá braba, ó.
1: Aí ele tá brincando com nós também, né, mano?
0: Toma aí, pai. Vamos
1: ver, viado. Vamos, acende a vela.
2: Eu quero ver jogar, viado. Deixa aqui do lado. Você
0: quer me jogar, cara?
1: Nossa, caramba, mano. Muito bom.
2: Vocês vão ficar com vocês. Buscar água ali pra nós, falou?
1: Nossa, busca um tá forte isso aí.
2: Tô indo então, meu.
1: Nossa senhora, esse quem é bom, meu. Mano, ele tirou nós do jogo pra fazer isso.
2: Quero até ver a outra desse baseado.
1: Mano, eu tô ficando com um soninho já.
2: Cara, capaz de jogar, mas...
1: Não, não quero nem jogar. Capaz de eu dormir nossa. Sentado.
2: De rocha.
1: Nossa, velho. Quero mais um?
2: Quero.
1: Eu vou, mano, vou fumar sabe, eu tô tonto
2: se
1: já.
2: Se eu cair, se eu cair, eu vou fumar deitado, sabe?
1: Eu tô tonto, velho. Nossa, tu coloca o calor de São já, mano. 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
1: vai,
0: tá ligado a famosinha da favela?
1: Vai,
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1: Valeu, Lino. Aí, o Max já tá no coach, então, já hoje é dia de baile.
2: Como é que tá vocês aí, rapaziada?
3: Aí mais tarde vai ter o barulho.
2: E aquele povão, maluco?
3: É nóis. Mas lance passinho.
4: Caralho, coroa!
5: Dá pra ele.
2: É nóis aí, rapaziada.
4: É nóis.
6: Isso é bom.
7: E aí, tio, como vai morar aí pra ajudar minha família?
0: Cadê seu pai? Cadê sua mãe?
7: Tá trabalhando.
0: Trabalhando e você não é pra estar estudando, não? Aí, vou te dar o dinheiro, mas é pra tu estudar, hein, meu irmão. Respeita o pai, respeita a mãe. Toma 20 conto aí.
4: Valeu, valeu. Deus abençoe, valeu, mano.
0: Vai ficar vendendo bala aí, não. Vai estudar, né?
8: 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Ó, vai ter baile mais tarde, avisa a comunidade todinha. Fala pras meninas que vai ter bebida liberada pra ela, balinha. E hoje o Skank é comigo mais tarde. Só me procurar, valeu?
0: Vai que vai, fé.
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0: aqui vai ter bailão, duas equipes.
9: É nóis. Felipe, né? Fazendo barulho da galera. 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

0: Aê, se existe DJ melhor, eu não conheço. 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

0: Fica apaixonado. Hã? É. 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
1: E aí, menor?
2: Busca os energéticos ali pra nós que eu quero ouvir essa daqui do Natan bebendo água de bandido. 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

0: mais a dificuldade de empreender, acredito que de modo geral, seja você fazer com que pessoas acreditem naquilo que é real só pra você, sabe? É um sonho seu.
1: Meu primeiro salão foi dentro da comunidade do Jacarezinho. Passei muitas dificuldades.
2: O meu salão, meu sonho, ele veio de uma frustração minha. Sempre tive problemas com autoestima por conta de várias situações. Então, eu imaginei assim, por que não levar isso para as pessoas, sabe?
3: E hoje, realizei o sonho de ter o meu próprio espaço. Hoje, aqui no centro do Rio de Janeiro, né, a minha vida é ter o meu salão de beleza.
1: Hoje, eu sou muito grata pela profissão que eu tenho. Eu amo.
4: A pessoa que eu me tornei mediante a Ellen que existia antes de empreender é completamente diferente.
3: E onde eu quero chegar é um caminho muito longo. Eu tô seguindo esse caminho e é pro bem da minha família.
0: Então, pra mim, é sobre isso, transformar vidas, sabe?

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Vamos fazer um pagode aqui rapidinho? Pô. 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

não é mesmo? 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É medley de Garota 3, caralho. Aê, já vamos juntar todas as putas presentes no bagulho aí, falou, mano? Aê, Ana, aê, Tainá, e aí, Andy Alves? 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Cês tá ligado que nós subiu o voucher, né? 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

0: 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É sempre assim?
1: Vai.
0: Calma aí, calma.
1: Olha a hora.
0: Calma aí,
1: Play.
0: Deixa eu levar ela então. 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
1: 5 minutinhos.
0: Vamos,
1: não.
0: Vai.
2: Aí!

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1: Bem-vindos ao Corona Luau MTV, que delícia poder estar falando isso. A gente está aqui no Ceará, diretamente da Praia do Preá, com Marcelo Falcão e Lennon, e essa plateia deliciosa. Gente, vocês já cantaram juntos antes?
2: Cara, cantar não, mas o Falcão me deu a honra de me convidar para um trabalho.
3: E ele é rápido, Bela. Eu dei um toque nele, esbarrei com ele, falei com ele. Ele ouviu o que eu estava falando, entendeu profundamente e me surpreendeu mais do que sempre, porque ele é um garoto talentoso e eu gosto muito dele. A gente fez uma música junto agora há pouco. Pode bater palma, que é momento de felicidade e alegria.
1: Hoje a ideia é dar um oi pro verão, essa estação que eu sou suspeita para falar, porque é a minha preferida do ano. Eu acho que é uma estação ótima pra gente se desconectar, sabe? Vocês gostam de praia, de mar, de verão?
2: Eu tô sempre na água, sempre que eu posso, surfando.
3: Não, sol e mar é a vida. Eu prefiro muito mais, eu respeito o frio, curto ele quando eu estou, mas o mar e o sol, as pessoas, ou a vontade me cativa mais.
1: Ai, ótimo. Então, tá todo mundo feliz aqui hoje. Lennon, você canta a próxima pra gente?
2: Vambora, pra cima. Essa música relata momentos que eu vivi na minha vida. E que a gratidão não seja só uma palavra bonita que você posta na sua rede social, mas que seja uma verdade, tá ligado? Mais ou menos sobre isso.

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1: Eu quero saber de vocês, o que vocês gostam de fazer pra se desconectar?
2: Eu gosto de vir pro Nordeste. Mas aí parece que eu posso estar falando isso porque eu tô aqui, não. Mas é a maior verdade, realmente. Eu nunca vim aqui no Preá, mas eu sempre tô em Baía Formosa, que ali é entre Natal e João Pessoa, na casa do meu irmão Ítalo Ferreira. Sempre que eu tenho 3-4 diazinho livre, eu corro pra lá.
1: Boa, e você, Marcelo?
3: Eu já no passado corri muito lá pra Noronha. Mas hoje em dia eu fico fincado lá em Pipa, em Cibaúma, no Rio Grande do Norte. Tô do lado dele ali.
1: Boa.
2: Rio Grande do Norte, eu vou em Pipa direto, 40 minutinhos.
1: E quando vocês viajam assim, vocês costumam fazer luau, tipo esses que a gente tá fazendo agora?
2: Cara, quando eu viajo, se é pra um lugar que tem bastante gente, a gente bota uma caixinha de som ali, não é todo dia que eu tenho a honra de ter uma banda dessa com esse cara aqui do meu lado pra tocar um violão e cantar uma música. Mas eu e meus amigos, a gente sempre tá fazendo uma festa, né? Uma festa que eu digo botar uma música, ficar cantando e tal.
3: A maioria dos meus amigos sempre tem um violão. Então, assim, vai sobrar. Se eu for pra casa de alguém, vai sobrar uma violada. Mas é saudável, é feliz, fora do contexto de show. Pra fazer isso pros amigos não tem... Como a gente considera isso aqui? Fazer isso aqui não tem preço.
2: Daqui um tempo vai dar pra eu tocar violão também, que ele ficou de me ensinar.
3: Eu te vou te ensinar, com certeza.
1: Então, qual é a próxima?
3: Vitória.
1: Vitória, vamos nessa.

0: Vitória no pré-A.
1: Falar um pouco de amor, né? Pior de tudo é que eu gosto dela. Uma hora dessa...

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0: Marcelo, você já participou do Luau na época do Rapa. Como é que é pra você estar aqui agora em carreira solo? Você tem alguma lembrança especial daquele momento?
1: Pra ser sincero mesmo, eu só lembrei quando a Sara mostrou a foto da gente 20 anos atrás. Mas era um momento de descontração, a MTV acontecendo, fervendo, dando suporte pros artistas que estavam ali tentando fazer seu videoclipe, fazer as suas coisas acontecerem. E era mais um produto de uma música que poderia ser divulgada, mais um produto da MTV que poderia dar força pro artista. Mas só fazer essa lembrança é demais. E ver a foto da Sara depois desses 20 anos, irado.
0: Lennon, então já vi que você é muito fã do Marcelo Falcão. Você já imaginava fazer esse feat antes em algum momento?
2: Cara, eu acho que não tem ninguém do nosso país que não é fã desse cara, né? De toda a história do Rapa, do Falcão no geral. Então, desde um momento que ele me convidou para fazer uma música junto, onde eu me senti muito honrado por estar fazendo parte ali de um projeto convidado por ele. E não fazia ideia que ia rolar a volta do Luau. E nem que eu seria convidado, né? Porque como eu tava falando pros meus amigos, se eu fosse convidado pra 10ª edição depois da volta, eu já ia ficar muito feliz. Mas fui convidado logo pra primeira, do lado dessa fera aí. Então, pra mim, são momentos que vão ficar na minha história eternizados, assim. Coisas que eu nunca sonhei e acontece e faz a gente acreditar que vale a pena sonhar e que o impossível é só questão de opinião mesmo. E obrigado, Falcão, de verdade, pela confiança.
1: Faço suas palavras as minhas, estar com você aqui hoje.
0: Boa, vamos para a próxima, então.

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Vamos assim, ó.

Bom, gente, é isso. Corona Luau MTV vai ficando por aqui. Muito obrigada, Marcelo Falcão. Muito obrigada, Lennon. E muito obrigada a todo mundo que nos acompanhou. Aproveitem um verão e um beijo.

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Eu, DJ Nel, comandando o melhor da Black Music. São 23 minutos de um novo dia. O japonês já de Rosana manda um salve para os Zezé, pro Chiquinho, pro Cal, pro Ribeiro, Tício, Zulu e o Serginho. Valdinho da Sabim manda um salve aí pro Vandão da Vila do Sapo. E a Kiara do Imbu manda um abraço para a Viviana do Sadi. É, o Papau do Parque manda um salve aí pros manos da 50, né? E a Adriana do Tamonho manda um salve aí pra rapa do sujeito suspeito do Par na Panela. E pra você que está pensando em fazer um peão, pegue seu bombojaque, sua touca, porque faz 10 graus de São Paulo.

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1: 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Uma música de verdade, putaria criminosa. Era isso que tava faltando, TG. Ei, João da Inestan.

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Aí, Yuri. Mas maneira a música ou não? Então eu vou gravar outro, parceiro. 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

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Aí, Yuri. 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Então vou gravar outro, parceiro. Ó.

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Desde cedo a mãe da gente fala assim: filho, por você ser preto, você tem que ser duas vezes melhor. Aí passado alguns anos eu pensei: como fazer duas vezes melhor se você está pelo menos 100 vezes atrasado? Pela escravidão, pela história, pelo preconceito, pelos traumas, pelas psicoses, por tudo que aconteceu. 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Sempre foi assim. Você vai escolher o que tiver mais perto de você, o que tiver dentro da sua realidade. Você vai ser duas vezes melhor como? Quem inventou isso aí? Quem foi o pilantra que inventou isso aí? Acorda pra vida, rapaz.

0: Yes, I am.
1: Atenção, atenção. Prepare-se, prepare-se. Seja bem-vindo ao mundo mágico da música.
2: Ladies and gentlemen,
1: a partir de agora, você é o nosso convidado. Contagem regressiva.

E aí, Pilari? Eu quero ouvir o grito de quem tá muito feliz aqui hoje.

0: A Ludmilla brotou! Coisa linda!
1: Pois o cantante funk Bernardo Soares da Rosa, que é conhecido como Boladinho 211, de 20 anos de idade, foi preso no Bairro do Chapéu do Sol aqui.

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1: Da ideia.
2: Não, nós tá reparando aqui,
0: mano. 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Nós tava reparando, pai, ó.
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1: mano.
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0: Aí, pai,
2: você é aranha, pai.
3: Pai, tem que lançar, pai.
0: Vai ter que lançar. Hoje?
3: Agora?
0: Agora? Agora? Paizão, hein? Atividade, atividade, hein? Atividade.
4: Vambora.
0: Bora.
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0: Vai lá.
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0: Aí, rapaziada, ó, no meio do clipe aí, ó. O pai abordou nós aqui, tem que dar uma atenção, né, bichão?
4: Traquino, tem que ter sentada, tá?

0: Daqui de RB mandar, hein? Desse jeitinho. Vai.
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0: polícia do Rio de Janeiro prendeu o rapper Orochi em uma operação para localizar armas. O artista estava em um barco no mar quando foi preso em Búzios, na região dos Lagos. Nessa imagem, dá pra ver a joia usada pelo rapper. Um cordão com a frase "vida cara". Na casa onde Orochi estava hospedado, foram encontradas duas armas.
1: Equipes foram até a casa onde apreenderam a espingarda calibre 12 camuflada e munição.
2: Em depoimento, eles alegaram que estavam armados porque escoltaram uma joia de ouro avaliada em 500 mil reais.

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1: tive ideia de
0: ficar jogando, pai.
1: Viado,
2: entra aí pra jogar com nós, viado.
0: Tá pra jogar, mano. Tô ficar brabo aqui, viado.
1: Que brabo. Dá brabo. Ô, aí ele tá brincando com nós também, né, mano?
3: Toma aí, pai. Vamos comer.
1: Sério, eu? Vamos. Acende a vela.
2: Eu quero me jogar, viado. Deixar aqui do lado. Você
0: quer me jogar,
1: cara? Nossa. Caramba, mano. Muito bom.
2: Vocês vão ficar com
1: esse ótimo.
2: Vou buscar água ali pra nós, falou?
1: Nossa, busca um tá forte isso aí.
2: Tô indo então, meu.
1: Nossa senhora, esse que é bom, meu. Mano, ele tirou nós do jogo pra fazer isso.
2: Quero até ver a outra desse baseado.
1: Mano, eu tô ficando com uma soninho já. Eu...
2: Capaz de pra jogar, mas...
1: Não, não quero nem jogar. Capaz de eu dormir nossa. Sentado.
2: De rocha.
1: Nossa, velho. Quer mais uns?
2: Quero.
1: Eu vou, mano, vou fumar, sério, eu tô tonto
2: se
1: já.
2: Se eu cair, eu fumar deitado, sabe?
1: Eu tô tonto, velho. Nossa, tô com o calor de São já, mano. Cadê o ar-condicionado? Nossa.
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0: Aí, LB,
1: vai,
0: tá ligado a famosinha da favela?
1: Vai,
0: que fez muito querer falar de nós, internet, na comunidade. 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
3: E o Oscar do melhor canal de funk do mundo vai pra quem?
4: Doug Filmes. 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
1: Não tem jeito, meu compadre. Vambora. Ela vacilou comigo, nós estamos aí, né? 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

0: baile. Pode chamar Tchutchuca, chama de Putiane, as mais braba de DJ Max.
1: Valeu, menino. Aí, Max já tá no coach, então, já hoje é dia de baile.
2: Como é que tá vocês aí, rapaziada?
3: Aí mais tarde vai ter o barulho.
2: E aquele povão, maluco?
3: É nóis. Lança o passinho. Caralho, coroa!
4: Vamos pra ele aí.
2: É nóis aí, rapaziada. É nóis!
5: Isso é bom.
6: Vai falar aí pra ajudar minha família?
3: Cadê seu pai? Cadê sua mãe?
6: Tô trabalhando.
3: Trabalhando em você, não é pra estar estudando, não? Pai, vou te dar o dinheiro, mas é pra tu estudar, hein, meu irmão. Respeita o pai, respeita a mãe. Toma 20 conto aí.
1: Valeu, valeu. Deus abençoe, valeu, mano.
3: Vai ficar vendendo bala aí, não. Vai estudar, né?
0: Canto só mais tarde comigo no baile. Ó, vai ter baile mais tarde, a vida da comunidade todinha. Fala pras meninas que vai ter bebida liberada pra ela, bandinha. E hoje o Skank é comigo mais tarde. Só me procurar, valeu?
3: Vai que vai, fé.
7: Avisa que
3: vai ter bailão, duas equipes.
7: Aquelas coisas. Felipe, né? Fazendo barulho da galera. É o DJ Max, o moleque é brabo mesmo, hein?

Aê, bota o capacete, bota o capacete, bota o capacete. Tô fuma da escanha que vem pro baile e me procura. Vou tá aqui no 12 do 5 assim, de boné pra trás.

Produções. 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

0: Pegou a visão? 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

0: acontece é que a mídia só entra na comunidade quando eles querem gerar notícia, né? Mas ninguém vem aqui na comunidade perguntar se o morador tá precisando de alguma coisa, de uma ajuda. Nós somos crime mesmo. Se vir na Parma, que é a Parma, que se quiser a guerra, nós mete bala mesmo, nós tá sempre pesadão. Governo do estado, polícia, tudo corrupto. Parar pra ver os armamentos que nós temos aí, muito das vezes é que eles vêm e fortalecem nós, tá ligado? E aí com as mesmas peças nós vai na pista, rouba, fica fortão, mas aí nós fortalece os moradores. Tá precisando sempre de alguma coisa, nós quer ajuda, tá ligado? Então é por isso que eu digo, nem todo vilão é ruim e nem todo herói é bom.
1: E aí, menor?
2: Busca os energéticos ali pra nós que eu quero ouvir essa daqui do Natan bebendo água de bandido. Tem todo vilão.

0: cena.
1: Vamos ali, vó. Chegou ela, titia. 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
2: Papo reto nós da aula, DG da Ribeira. Acho que eu ouvi isso aí mesmo, música de bandido, porra. Bota essa novinha pra mexer a bunda, hein, novinha? Mexe a bunda, mexe a bunda.

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1: Boa.

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0: Os afim aí não, pô. As minas da mansão, pai.
1: E aí, DJ Will DF, as novinhas chegou pra mim no Face e perguntou bem assim: e aí, Drica, como que tu consegue ter amizade com o Will DF? Daí eu cheguei pra ela e perguntei: por quê? Por quê? Daí ela me respondeu: ter amizade com o Will DF é a mesma coisa de ficar 5 horas em pé. Eu falei: é mesmo? Ela falou: é, chega uma hora que você senta, tá ligado? É assim, ó, ó, ó, quanto mais eu vou

0: tá lançando mais uma, danada.
1: Aí, vamos descer pra praia, vamos descer pra praia, vamos descer pra praia. 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Ah, não vai não? Para o carro! 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
3: Pra saber, né? Vai rolar, né? 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
4: Vai ficar.
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0: Vai.
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0: GF Prod.
1: Político safado, promete no cumpre, né, filha da p***.
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0: Os traficantes utilizam as redes sociais para divulgar e vender drogas livremente.
1: Para aumentar o comércio ilegal, os criminosos também.
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mais uma exclusiva. É o Hugo Tevin. Se tem medo da concorrência, nem entra, mané.

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0: Cara, você não tem jeito. Vai de novo pra essa festinha.
1: Não tem jeito, não tem jeito. O DJ Max São Paulo, tá ligado? Aí o cara é brabo mesmo, tá ligado? Aí, é o terror de São Paulo, moleque é brabo, hein? Moleque é barulhento, hein? Chega pra frente aí, moleque, chega pra frente. Chega pra frente, aquele bagulho gostoso, hein?